0: 96.
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2: O candidato à presidência Flávio Bolsonaro do PL anunciou nesta terça-feira que o influenciador Pablo Marçal vai colaborar com a sua campanha na área de empreendedorismo e mobilidade social. Ao lado de Marçal, o presidenciável fez uma declaração à imprensa após participar de um encontro com faixas pretas em uma academia na capital paulista. A Aston Martin anunciou na terça que chegou a um acordo para estender o contrato de Fernando Alonso por mais uma temporada. Com isso, o bicampeão mundial seguirá na equipe em 2027. A escuderia também confirmou que Lance Stroll continuará ao lado do espanhol na formação de pilotos no próximo ano. A dupla, portanto, será mantida para a temporada de 2027 da Fórmula 1.
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7: 9:10. 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

0: 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Um grande abraço.
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13: Portal FM 10 e 5.
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1: Portal FM agora 10h18.

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1: 10h43 na Portal.

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3: Na Portal 11 e 2.
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1: Rádio Portal 11:23.

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1: Portal FM 691.
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Eu te quero de volta. Você faz falta no grupo de louvor. Você faz falta no grupo de dança. Você faz falta na escolinha. Ele está falando pra você: volta. Volta. Eu sei que você sente falta dele, então volta. Quando você vai dormir, você fala pra Deus: Pai, eu sinto a falta, mas eu não tenho forças pra voltar. Mas o Espírito Santo de Deus, ele está te dando uma injeção de ânimo nesse momento. Ele está falando para você: hoje é o seu dia, volta. Hoje é o seu dia, volta. Hoje é o seu dia, volta. Eu queria, onde você estiver agora, vocês que estão aqui, que você feche os seus olhos, erguesse as suas mãos em forma de agradecimento.

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2: Rádio Portal, 1h05.
3: O presidente do Tribunal Superior Eleitoral, TSE, ministro Cássio Nunes Marques, marcou para esta quarta-feira sessão virtual para votar a derrubada de fake news que associam o senador Flávio Bolsonaro, do PL do Rio de Janeiro, a projeto para retirar de Nossa Senhora Aparecida o título de padroeira do Brasil. O imbróglio começou quando perfis de extrema esquerda passaram a promover a falsa ideia de que evangélicos pretendiam aprovar lei de retirada da Santa Católica como padroeira do Brasil. A verdade sendo restabelecida então, né?
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2: Rádio Portal, 1h06.

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1: 2 e 1.
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1: 2 e 2.
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1: 3 e 1.

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1: Deus lhe concede a coragem para enfrentar os desafios. A gratidão lhe ensina a valorizar cada vitória.
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3: Agora 3:03.

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3: Pontualmente 4 da manhã. Bom dia.
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4: O governo de Pernambuco, por meio da Secretaria Estadual de Educação, entregou nesta terça uma nova creche para ampliar a oferta de educação infantil no município de Tacaratu, no sertão de Itaparica. Com capacidade para atender até 324 crianças, o Centro de Educação Infantil Maria José Campos de Lima conta com 10 salas de aula e estrutura completa para as atividades pedagógicas e administrativas. O investimento foi de aproximadamente 6,2 milhões de reais. O Rio Open fez um anúncio quase óbvio nesta terça, mas ainda assim muito aguardado e comemorado pelos fãs do tênis. João Fonseca está confirmado na edição de 2027, que será entre 13 e 21 de fevereiro no Jockey Club Brasileiro. Aos 20 anos, o tenista carioca fará sua quinta participação no torneio ATP 500 brasileiro, que marcou também a estreia dele no circuito profissional.
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pensando que está sendo amado e que está amando e que encontrou tudo que a vida poderia oferecer. E em cima disso, a gente constrói os nossos sonhos, os nossos castelos. E cria um mundo de encanto onde tudo é belo. Até que a mulher que a gente ama vacila.

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1: Hora de acordar, 5 horas, 1 minuto.
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1: Manguaça! 5 horas, 2 minutos. Vamos aí, acordando, tá na hora, hein?
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1: Interroguei a ele por como ele queria deixar a mercearia fechada e ia viajar sem saber se ia ter vantagem ou não. E ele aí disse, fechou uma estrofe dizendo, negociar sem ganhar, não há cristão que suporte. Por isto eu acho melhor lutar em busca da sorte e viajar com você ao Rio Grande do Norte. Eu, aproveitando a deixa, disse, se você quiser ter sorte na sua mercearia, mande pôr uma etiqueta em cada mercadoria e ponha o meu nome nela que conquista a freguesia. Aí foi quando ele, cheio de raiva, ele respondeu, triste da mercadoria que nela tiver seu nome. Pode vir um gabiru com 15 dias de fome, caga o pão e mija o queijo, passa por cima e não come.
2: Eu tenho uma história que eu disse para ele. Ele já banguelo, e eu disse que Pinto, além de estar velho, estava banguelo. E ele aí respondeu que chegará tempo que eu, você ficará assim também. Aí eu termino uma estrofe dizendo, quando chegar esse tempo, a terra tem lhe comido. Aí ele, disse, ele aí respondeu, mas meu espírito envolvido fica além da sepultura, vagando pelo espaço, talvez a sua procura, até que um dia ele veja cantando sem dentadura.
3: Tem um mote que dera Pinto muito complicado, ele fez o verso. O mote é o seguinte, aqui, ali, acolá, acolá, ali, aqui. Acho que só teve Pinto para fazer o resto e eu para decorar. Pinto disse, aguardente, vinho, garrafa e aguardente, marrafa, cabelo, e pente, marrafa. Peixe, jiqui, tarrafa, tarrafa, peixe, jiqui. Caju, cajá, cajuí, caju, cajá, aqui, ali, acolá, acolá, ali, aqui.
1: Quando a gente elogiou esse soldado, ele tirou um bolo de dinheiro e do meio desse dinheiro tirou uma nota de um cruzeiro, aliás, era um cruzeiro mesmo naquele tempo. E botou na bandeja. Quando o Pinto perguntou quanto ele tinha dado, ele disse, ah, Pinto, não pago nada, não pago muito, pouco. Então terminei dizendo, elogiei tanto tempo, foi perdido elogiá-lo. Ele não tem pau danado. Aí Pinto olhou para ele assim, viu o tipo dele, disse, forçar eu não vou forçá-lo, que minha força é pequena. Matá-lo também não posso, que a justiça condena, mas Lampião ter morrido, ou coisa para fazer pena.
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0: obrigado por essa energia de vocês.
1: Manguaça. Olha a hora certinha, 5 da manhã, 57 minutos.

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1: Olha a hora certinha, são 6 horas da manhã, na sua Portal do Sertão FM.
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1: Olha a hora certinha, 6 da manhã, 1 minuto.

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0: A fé em Deus lhe impulsiona a seguir em frente. A gratidão faz reconhecer cada bênção no caminho.
1: Manguaça! Olha a hora certa, 6 da manhã, 3 minutos.
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com ela, a semelhança de flor começa a ser real. Com ela, as sete palavras doces viram 8, 9, 10.

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2: Olha a hora de acordar, 6h53.
3: Olá, meu amigo e minha amiga, eu sou o Renato Neves e estarei juntinho com vocês a partir de agora, aqui no Radar News.
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3: O governo do estado extinguiu a cota extra de combustível das viaturas da Polícia Civil de Pernambuco. Um delegado de Caruaru alerta que carros da corporação podem parar de circular no interior. A mudança no sistema de abastecimento obriga a tirar saldo de um veículo para colocar em outro quando o crédito acaba. Um documento interno indica risco de atraso no atendimento de ocorrências e nas investigações policiais. O alerta ocorre em meio a críticas do sindicato da categoria sobre a estrutura de trabalho. Na semana passada, a delegacia de Canhotinho precisou mudar para a cidade de Angelim por causa do risco de desabamento do prédio. O transporte público será gratuito neste domingo, dia 4, durante o primeiro turno das eleições. Na região metropolitana do Recife, a gratuidade vale nos ônibus convencionais, BRTs e linhas complementares das 4 da manhã às 7 da noite. Quem possui cartão Vem poderá utilizá-lo normalmente. E para quem não tiver o cartão, a liberação deverá ser solicitada ao motorista. No metrô do Recife, as linhas Centro e Sul terão acesso gratuito das 5 da manhã às 11 da noite. A medida também deverá ser adotada em eventual segundo turno, no dia 25 de outubro. A gratuidade segue a resolução do Tribunal Superior Eleitoral, que determina a oferta de transporte coletivo gratuito nos dias da votação. O Radar News volta já!
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3: As lombadas eletrônicas da BR-232 entre Recife e Caruaru serão desligadas temporariamente durante o fim de semana das eleições. A suspensão começa das 5 da manhã deste sábado, dia 3, e segue até às 5 da manhã da segunda-feira, dia 5. A medida vale até o entroncamento com a BR-104 e faz parte da operação especial do DER para o aumento do fluxo de veículos. Painéis eletrônicos serão instalados para orientar os motoristas. Mesmo com os equipamentos desligados, os limites de velocidade continuam valendo. A operação foi planejada em conjunto com a Polícia Rodoviária Federal. Tenham todos e todas um ótimo dia e até o próximo programa.
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3: Manguaça!
4: Olha a hora de acordar, 6h59.
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1: Olha a hora certinha, são 7:02.
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5: Meu bombadinho, meu bombadinho, tocando flauta.
6: Isso, coronel, isso.
5: Eita, Chop.
6: Coronel,
5: eita.
6: Quando o senhor canta assim, eu já sei. São saudades de Dona Filomena.
5: Acertaste, Chop. Tanto que eu vou querer que tu tilografe nessa máquina de tilógrafo uma carta pra minha velha que tá na Europa.
6: Coronel, Dona Filomena tá na Europa fazendo o quê, coronel?
5: E é da tua conta? Tu tem nada a ver o que ela tá fazendo
6: tá
5: lá?
6: Tá bem, coronel, tá bem. Então pode deixar a carta que eu vou datilografando, coronel.
5: Ah, pois lá vai, Atrop. Pois posso inscrever aí. Minha Angélica insubmissa, Filomena.
6: Minha Angélica insubmissa, Filomena.
5: Meu beijo debaixo do cocó.
6: Meu beijo debaixo do cocó.
5: Teu não, Atrop. Vê o que é que tu vai escrever aí direito aí.
6: Tá certo, coronel. O beijo é seu.
5: Pois é,
6: desculpa.
5: O beijo é meu.
6: Vá, siga, coronel, siga.
5: Recebi a tua missiva, na cuja referida, quatro diz que passasse o dia todo no Portugal comendo bacalhau.
6: Nossa, é muito bacalhau, coronel.
5: E tu tem nada a ver com bacalhau, Atrop. Deixa, cuida de tilografar sem te meter na nossa coagulação.
6: Pois não, coronel, pois não, pode prosseguir.
5: Aí, de onde eu tava?
6: Comendo bacalhau.
5: Que mentira da gota, Serenéia. Se eu gosto de comer bacalhau, Atrop.
6: Coronel, eu apenas repeti a última frase da carta, coronel. Consiga.
5: Pois tá certo. Apoia, Atrop. Tu vai. Bota um ponto. Botasse?
6: Botei.
5: Bota outro. Botasse dois?
6: Botei, coronel.
5: Bota os três. Bota mais dois aí que é... Sim, pronto.
6: Tá muito bom, ponto, agora... né, coronel? É muito ponto, mas vá.
5: E é nada. Deixa os pontos do jeito que quiser.
6: Siga, coronel.
5: Minha querida Atrop Pia, que é, quando eu digo isso, eu me lembro. Quando ela me chama com eu, meu querido Ludogrunga. Eu não sei nem o que é que eu digo a ela.
6: Ludogrunga, coronel?
5: Ela chama com eu Ludogrunga.
6: E o que quer dizer Ludogrunga?
5: É uma mistura de Ludogero com Calunga que ela faz.
6: É boa, coronel, é boa. Boazinha.
5: Mas escreva aí, quando ela chama com eu. Bota aí, minha candonga. Minha candonga, o calor aqui tá tão desconjurado, tá tudo tão seco, que o nosso jumento Zé Fernando morreu engasgado, comeu uma tartaruga pensando que era uma fritada.
6: Tá aí, coronel, tá aí. Eu nunca vi um jumento comer fritada, coronel.
5: Ô, tchau, o jumento é meu, ele como o que eu quiser, tu não tem nada a ver com isso. Ora, mas vai te pedir,
6: desculpa,
5: da
6: desculpa.
5: Gota serena.
6: Prossiga, prossiga.
5: Minha fritada. Minha Filomena, eu já ia me atrapalhando por causa de tu, Atrop.
6: Perdão, coronel, perdão. Fique calmo e continue.
5: Atrop, como eu ia dizendo, ela chama com eu também. Eu não tenho nem vocabulário pra dizer a ela. Ela chama com eu. Ela chama com eu Ludruguzinha, Atrop.
6: Bonitinho, coronel, bonitinho. Ludruguzinho.
5: Ludruguzinho,
6: Coronel, o que quer dizer Ludruguzinho?
5: Nada, deixa isso pra lá, Atrop.
6: Não, coronel, diga pra mim.
5: Não,
6: diga pra mim, não, só pra mim, diga, coronel, diga.
5: Ela só chama com eu Ludruguzinho quando nós tá nas horas das camaradagens, Atrop. Rapaz, como eu ia dizendo, a vaca milongueta comeu 8 sacos de farinha de trigo. Resultado, bota um siconfreque em cima do trigo e bota uma cangaia, que é um assento, sim. Pronto. Resultado, tá dando leite em pó. Como cumpridor dos meus deveres, fiz minha declaração do imposto de renda. Botei todas as rendas minhas. Só não botei as anágua tua e nem minhas cuecas que vieram do Ceará.
6: Coronel, peraí. Coronel, e as suas cuecas também são de rendinhas, coronel? Aquelas que tem uns buraquinhos, é?
5: O quê, Atrop? Tu quer dizer com ele? Quem tem buraquinho é tua, cara. Porque tu não tem vergonha, Atrop. Tu quer... O que é que tu tá pensando?
6: Que isso, coronel?
5: O que é que tu tá pensando? Tu, quem
6: calma.
5: Vai ficar cheio de buraquinho é tua, Atrop. Se tu não correr agora
6: que
5: mesmo...
6: Coronel, peraí,
7: eita, forró animado da vigília!

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Os conselhos de papai ouvi-los eu não queria. 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Eu ficava revoltado e ele bastante sofria. 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Saí como um andarilho de cidade em cidade, gastando dinheiro à toa com farras e vaidade. Sentia prazer imenso, pois não tinha o mínimo senso de responsabilidade. Arranjei falsos amores, bem como falsos amigos, que quando eu não precisava me ofereciam abrigos, mas quando eu necessitava deles que os procurava, se tornavam inimigos. Já fazia 12 anos que eu havia deixado o meu lar, quando uma noite cheguei em casa enfadado, para repousar me deitei e adormeci, e sonhei vendo papai ao meu lado. Todo vestido de branco, pegava na minha mão e dizia assim: meu filho, recebas a minha benção. Vim aqui só te rever, bem como para te trazer meu carinho e meu perdão. E dar-te último conselho: não bebas mais aguardente, pois é um degenerado quem bebe excessivamente. Os que bebem se consomem, e o álcool acaba com o homem, moral e fisicamente. Atender o meu pedido é um dos deveres seus, e fazer-te esse pedido era também um dos meus. Agora vou me ausentar, fiques por mim a rezar, Deus te abençoe e adeus. Quando eu ouvi esta frase, soluçando me acordei, procurei papai no quarto, porém não o avistei. Já não estava ao meu lado, o quarto estava fechado e eu muito triste fiquei, porque ali conheci que tinha estado sonhando. Naquela hora eu ouvia a passarada entoando uma doce melodia, dando sinal que o dia vinha se aproximando. Antes do sol despontar, eu fui comprar a passagem e rumo à casa paterna segui com muita coragem. Mas não estava risonho, pois só pensava no sonho durante toda a viagem. Quando em casa cheguei, já era quase uma hora. Na porta eu disse: ô de casa! E logo, sem ter demora, ouvi um ruir de chave e uma voz bem suave me responder: ô de fora! Era mamãe que dali vinha se aproximando, toda vestida de branco e os olhos pranteando. Me viu, quis se perturbar, pôre, e uma voz bem suave me responder: ô de fora! Era mamãe que dali vinha se aproximando, toda vestida.

0: Seu esposo está em casa? Ela assim me respondeu, com gesto de agonias. Hoje completou 2 dias que meu esposo morreu. Só fui mãe de um filhinho, o qual tenho na lembrança. Mas de vê-lo junto a mim não tenho mais esperança, pois ele me abandonou, de casa se retirou quando era quase criança. Quando mamãe terminou de sua história contar, com ela me abracei chorando pra me acabar. Deixei-a surpreendida quando disse-lhe: mãe querida, queiras a mim perdoar. Pois eu sou vosso filho e estou arrependido. Vim recomeçar a vida no nosso lar tão querido. Estou cumprindo um dever e procurando atender de pai o último pedido. Então mamãe abraçou-me bastante emocionada, dizendo: graças a Deus, ó meu Deus, muito obrigada. Ouvi meus rogos, quiseste, foste tu, Deus, que trouxeste meu filho à nossa morada. Em nosso lar hoje reina alegria, amor e paz. Eu vivo muito contente, mamãe alegre. Aliás, já estou regenerado, e o que fiz no passado prometo não fazer mais.
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Olha a hora pra você não perder o seu trabalho, hein? Vamos embora, chegar atrasado não. Vamos lá, vamos trabalhar. São 7 da manhã, 37 minutos.

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1: Agora na Portal FM 8 e 2. O candidato à presidência Flávio Bolsonaro do PL anunciou nesta terça-feira que o influenciador Pablo Marçal vai colaborar com a sua campanha na área de empreendedorismo e mobilidade social. Ao lado de Marçal, o presidenciável fez uma declaração à imprensa após participar de um encontro com faixas pretas em uma academia na capital paulista. Bom dia para você, hoje é sexta-feira, dia 2 de outubro de 2026. Previsão de um dia de sol com aumento de nuvens a partir da tarde. Não chove. Na madrugada, os termômetros marcaram 21 graus e a máxima prevista para hoje, de acordo com o Climatempo, é de até 34 graus.
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8: Fábio Santos. Bom dia. 8 horas e 5 minutos na Rádio Portal.

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Roberto Carlos, abre a manhã da Portal ao som de Ilegal, Imoral ou Engorda. Vamos relembrar.

0: Agora na Portal 8:16.
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Não vai faltar pão, não vai faltar saúde. Vai faltar vasilho, porque ele vai derramar. 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Não vai faltar saúde, não vai faltar comida, não vai faltar nada. Porque se o Senhor é o teu pastor, de nada sentirá falta. Aquele que é fiel no pouco, André, sobre muito Deus colocará. Aquele que não se perde aqui, aqui vai estar sempre revelando a graça de Deus. 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Vamos cantar isso. Levanta a mão para o céu.

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1: Portal FM 8:34.
2: Lula reage à polêmica de fala sobre toque em mulheres. O presidente Luiz Inácio Lula da Silva, do PT, reagiu à grande repercussão negativa sobre a fala dele sobre relutância masculina em fazer o exame de toque e a comparação com a realidade de mulheres. Em um comício em Salvador, na Bahia, Lula escalou a primeira-dama Rosângela da Silva, a Janja, para explicar a declaração. E ela xingou o deputado federal Nicolas Ferreira, do PL de Minas Gerais, com um palavrão. A jogadora de vôlei Ana Carolina Carolana revelou ter sido diagnosticada com câncer de colo de útero em abril de 2026. Medalhista olímpica com a seleção brasileira, a central afirmou que já passou pelo tratamento e que atualmente não corre mais riscos de saúde. Em vídeo publicado em seu perfil nas mídias sociais, Carolana reforçou a importância de cuidados com a saúde e principalmente com a prevenção.
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0: 8h37 na Portal FM.
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0: Oito horas 39 minutos na Portal.
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1: 9:01 na Portal. O desemprego no Brasil caiu para 5,3% no trimestre encerrado em agosto, segundo o IBGE. É a menor taxa para o mês desde 2012, quando a série começou. Hoje, 5,8 milhões de pessoas procuram trabalho contra 6,1 milhões no trimestre até maio. O país bateu recorde de ocupados, 103,5 milhões, 774 mil a mais que no trimestre anterior. A alta veio principalmente nos setores da construção e da indústria. Nem tudo é carteira assinada. Dos novos trabalhadores, 7 em cada 10 entraram na informalidade, sem carteira ou CNPJ.
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14: Santos. Bom dia.
1: 9:04 na Portal.
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1: Agora na Portal 9:30. Bom dia. O número de transações com PIX caiu cerca de 10% nos 3 dias seguintes à publicação da medida provisória que proíbe as apostas esportivas online, conhecidas como bets. A medida foi publicada na última sexta. Segundo dados do Banco Central sobre as operações liquidadas no sistema de pagamentos instantâneos, foram registradas 229,6 milhões de transações no sábado 26, uma queda de 11% em relação à média dos 4 sábados anteriores.
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0: 9h33 na Portal.
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0: Aqui na Portal são 10 horas e 1 minuto.
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2: A unidade da Masterboy em Canhotinho, no Agreste de Pernambuco, recebeu nesta terça a habilitação para exportar carne bovina para a China, abrindo uma nova frente de negócios para a indústria pernambucana e ampliando a participação do Nordeste no comércio internacional de proteína animal. A autorização foi anunciada pela autoridade chinesa responsável pelo registro e controle de estabelecimentos estrangeiros e representa um novo passo na trajetória de expansão da planta inaugurada aqui em Pernambuco em agosto de 2022.
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2: Bom dia para você, hoje é sexta-feira, dia 2 de outubro de 2026. Previsão de um dia de sol com aumento de nuvens a partir da tarde. Não chove. Na madrugada, os termômetros marcaram 21 graus e a máxima prevista para hoje, de acordo com o Climatempo, é de até 34 graus.
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0: Portal FM 10 e 3.
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0: agora na Portal 10 e 15.
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1: Na Portal FM 10h31. Mensagens extraídas pela Polícia Federal do celular de Daniel Vorcaro mostram o presidente da Câmara dos Deputados, Hugo Mota, do Republicanos da Paraíba, sugerindo ao ex-banqueiro um formato de sociedade envolvendo a compra de um terreno na Paraíba, que estava no nome da cunhada do parlamentar. A informação foi revelada pelo site Fatos Online e confirmada pela CNN. As conversas obtidas pela Polícia Federal ainda mostram Vorcaro pedindo ajuda do presidente da Câmara, Hugo Mota, em novembro de 2024, sobre um projeto de lei sobre créditos de carbono. O cancelamento pelo Ministério do Esporte de uma reunião com os clubes das séries A, B, C e D do Campeonato Brasileiro e as federações estaduais de futebol teve como pano de fundo a baixa adesão dos times, em especial do Rio de Janeiro. A CNN apurou que o encontro, que estava previsto para esta terça, já é tido como cancelado definitivamente por parte dos clubes de futebol. O Ministério, por outro lado, trata a reunião como algo que deverá ser remarcado em breve.
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1: Aqui na Portal 10h34.
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1: Portal FM, pontualmente 11 da manhã. O Tribunal Superior do Trabalho, TST, determinou a suspensão da greve dos funcionários da Caixa Econômica Federal em julgamento de dissídio coletivo nesta terça. Os colaboradores terão que retornar ao trabalho. O grupo havia iniciado a paralisação em 10 de setembro, após um impasse relativo à renovação do acordo coletivo de trabalho. Com as negociações travadas, a Caixa recorreu ao Tribunal Superior Eleitoral com um dissídio coletivo, um tipo de ação em que a empresa aciona a justiça em busca de uma solução.
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0: 11 horas 12 minutos na Portal FM.
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1: 11:31 na Portal. O governo de Pernambuco, por meio da Secretaria Estadual de Educação, entregou nesta terça uma nova creche para ampliar a oferta de educação infantil no município de Tacaratu, no sertão de Itaparica. Com capacidade para atender até 324 crianças, o Centro de Educação Infantil Maria José Campos de Lima conta com 10 salas de aula e estrutura completa para as atividades pedagógicas e administrativas. O investimento foi de aproximadamente 6,2 milhões de reais.
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1: Aqui na Portal 11:33.
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Quem tem a fé. E quantos segredos traz o coração de uma mulher? Como é triste a tristeza.

0: misericórdia, Senhor.
1: Bom demais ter estado com você. Até o nosso próximo encontro. Super abraço.
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2: Portal FM e a hora, 12:05.
3: Olá, meu amigo e minha amiga, eu sou o Renato Neves e estarei juntinho com vocês a partir de agora, aqui no Radar News.
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3: O governo do estado extinguiu a cota extra de combustível das viaturas da Polícia Civil de Pernambuco. Um delegado de Caruaru alerta que carros da corporação podem parar de circular no interior. A mudança no sistema de abastecimento obriga a tirar saldo de um veículo para colocar em outro quando o crédito acaba. Um documento interno indica risco de atraso no atendimento de ocorrências e nas investigações policiais. O alerta ocorre em meio a críticas do sindicato da categoria sobre a estrutura de trabalho. Na semana passada, a delegacia de Canhotinho precisou mudar para a cidade de Angelim por causa do risco de desabamento do prédio. O transporte público será gratuito neste domingo, dia 4, durante o primeiro turno das eleições. Na região metropolitana do Recife, a gratuidade vale nos ônibus convencionais, BRTs e linhas complementares das 4 da manhã às 7 da noite. Quem possui cartão VEM poderá utilizá-lo normalmente. E para quem não tiver o cartão, a liberação deverá ser solicitada ao motorista. No metrô do Recife, as linhas Centro e Sul terão acesso gratuito das 5 da manhã às 11 da noite. A medida também deverá ser adotada em eventual segundo turno, no dia 25 de outubro. A gratuidade segue a resolução do Tribunal Superior Eleitoral, que determina a oferta de transporte coletivo gratuito nos dias da votação. O Radar News volta já!
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3: As lombadas eletrônicas da BR-232 entre Recife e Caruaru serão desligadas temporariamente durante o fim de semana das eleições. A suspensão começa das 5 da manhã deste sábado, dia 3, e segue até às 5 da manhã da segunda-feira, dia 5. A medida vale até o entroncamento com a BR-104 e faz parte da operação especial do DER para o aumento do fluxo de veículos. Painéis eletrônicos serão instalados para orientar os motoristas. Mesmo com os equipamentos desligados, os limites de velocidade continuam valendo. A operação foi planejada em conjunto com a Polícia Rodoviária Federal. Tenham todos e todas um ótimo dia e até o próximo programa.
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2: Portal FM, agora 12:11.
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1: Portal FM. Agora 12:30.

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4: Aqui na Portal 1 e 6.
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1: Hora certa na Portal 1:21.

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1: Aqui na Portal, 1:51.

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2: Portal FM, pontualmente 2 horas.
3: O número de transações com PIX caiu cerca de 10% nos 3 dias seguintes à publicação da medida provisória que proíbe as apostas esportivas online, conhecidas como bets. A medida foi publicada na última sexta. Segundo dados do Banco Central sobre as operações liquidadas no sistema de pagamentos instantâneos, foram registradas 229,6 milhões de transações no sábado 26, uma queda de 11% em relação à média dos 4 sábados anteriores. O Rio Open fez um anúncio quase óbvio nesta terça, mas ainda assim muito aguardado e comemorado pelos fãs do tênis. João Fonseca está confirmado na edição de 2027, que será entre 13 e 21 de fevereiro no Jockey Club Brasileiro. Aos 20 anos, o tenista carioca fará sua 5ª participação no torneio ATP 500 brasileiro, que marcou também a estreia dele no circuito profissional.
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2: Portal 2 e 2.
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2: Boa Tarde na Portal está começando e a partir de agora com a companhia do seu amigo Sandro Cavalcante. Boa tarde para você que está chegando de boa em casa, para você no trabalho, pessoal do Hospital Regional, na UPA, nas unidades básicas de saúde, também turma boa aí no batalhão da Polícia Militar. Boa tarde para todo mundo. Vamos com a primeira sequência musical.

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1: Portal FM 2:22.

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Quantos aqui são gratos? Será que tem alguém grato aqui? Eu queria que, pra gente encerrar esse momento, você pode baixar a sua lanterna. Se você colocasse a mão sobre o teu coração. Gente, de verdade, esse aqui não é só uma gravação. Eu quero que você saia daqui valorizando as pessoas que o Senhor colocou na sua família. Eu quero que você saia daqui sabendo que, eu sei que existem dificuldades na sua vida, mas o Senhor está com você. Tenha um coração grato por tudo que o Senhor lhe deu, pela família que você pode abraçar, que muitos não podem, mas você pode. Eu queria que você levantasse a sua voz. E para que a gente encerre com muita alegria, eu queria que você agradecesse ao Senhor, cantando esse refrão comigo. Será que você consegue? Amém? Então a gente vai cantar com muita alegria. Diga isso.

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Boa tarde para os ouvintes no centro da cidade, pessoal da Boa Vista. Alô, São Geraldo, alô, Coab 1. Obrigado pelo rádio sintonizado na Portal. Depois do intervalo, nossa diversão continua.

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1: Agora, na Portal FM 3 em 1.
2: Mais de 825 milhões de reais serão destinados a estados e municípios brasileiros para complementar o pagamento do piso nacional da enfermagem referente ao mês de setembro. Os valores estão previstos em portaria publicada pelo Ministério da Saúde no Diário Oficial da União. Do total, cerca de 612 milhões e 500 mil reais correspondem à execução municipal. Os outros, aproximadamente 212 milhões de reais, serão destinados à execução estadual. Os repasses são feitos mensalmente pela União para ajudar no pagamento do piso salarial dos profissionais da enfermagem. A aplicação dos recursos deve ser acompanhada para verificar se o dinheiro chega efetivamente aos trabalhadores. O advogado especialista em direito médico, Josenir Teixeira, chama a atenção para essa fiscalização.
3: Os profissionais da enfermagem devem ficar atentos, acompanhar o repasse que os municípios irão receber, para que os municípios efetivamente repassem os valores às suas empregadoras, para que finalmente as suas empregadoras paguem os valores dentro da folha de pagamento. Então, mais uma etapa aí do cumprimento da lei, e vamos ver se realmente esses valores repassados pela União serão suficientes.
2: Entre os municípios, Nova Cruz, no Rio Grande do Norte, Juína, no Mato Grosso, e Cruzeiro do Sul, no Acre, estão entre os que receberão valores acima de 200 mil reais. Alfenas, em Minas Gerais, Pelotas, no Rio Grande do Sul, e Dourados, em Mato Grosso do Sul, aparecem entre os municípios com repasses superiores a 1 milhão de reais. Considerando o total destinado a cada estado nas diferentes execuções, Minas Gerais concentra cerca de 112 milhões e 200 mil reais. A Bahia aparece em seguida, com aproximadamente 90 milhões e 100 mil reais. Pernambuco recebe cerca de 72 milhões de reais. Reportagem Marquesan Araújo.
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5: Não se assuste. Todas as coisas cooperam para o bem dos que amam a Deus. O que Deus faz, hoje você não entende, mas entenderá depois.
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1: Portal FM 3 e 3.

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1: Na Portal do Sertão 41.
2: A Comissão de Minas e Energia da Câmara dos Deputados aprovou o projeto de lei que oferece descontos nas contas de água e luz de cidadãos que fizeram o descarte de resíduos recicláveis corretamente. Para viabilizar a medida, a proposta cria o programa Recicla e Cash. Para ganhar créditos financeiros, os cidadãos devem se cadastrar em uma plataforma digital e entregar os resíduos em pontos de coleta credenciados. O material será pesado e, posteriormente, convertido em pontuação para descontos. A lista de materiais que serão aceitos inclui papel e papelão, plásticos, vidros, metais e resíduos eletrônicos e baterias. A gestão e fiscalização do programa será de responsabilidade do Ministério do Meio Ambiente e das agências reguladoras de energia elétrica e de águas e saneamento. Para o representante da cooperativa Ecolimpo, Júlio César Alves, a falta de cooperação da população em relação à reciclagem é cultural. Para ele, quando as pessoas começam a ter clareza sobre a importância de separar e descartar os lixos, a prática passa a ser mais frequente. Ele ainda reforça que incentivos financeiros podem aumentar a participação da sociedade nas questões de sustentabilidade.
3: Então, assim, se tiver algum tipo de incentivo de redução de imposto, se tiver algum tipo de incentivo nesse ponto, ou simplesmente se tiver algum tipo de alerta, de punição por não estar destinando de forma correta o seu lixo, porque o lixo de cada um é responsabilidade nossa. Não é responsabilidade do governo, não é responsabilidade do SLU, não é responsabilidade das cooperativas, é de todos nós, de cidadãos. Então, a gente precisa disso.
2: Segundo o relator da proposta, deputado Júnior Ferrari, do PSD do Pará, entre as principais vantagens de oferecer estímulo financeiro com o programa Recicla Cash, estão o incentivo à reciclagem e à destinação adequada dos resíduos e a redução do descarte irregular de lixo no meio ambiente. O deputado argumenta ainda que a iniciativa vai ajudar a promover a educação ambiental e o consumo consciente, a participação de cooperativas e catadores na cadeia produtiva e a integração dos setores público e privado na economia circular. O projeto, que oferece descontos nas contas de água e luz de cidadãos que fizerem o descarte correto de resíduos recicláveis, será analisado pelas Comissões de Meio Ambiente e Desenvolvimento Sustentável, de Finanças e Tributação e de Constituição e Justiça. Para vir a lei, o texto precisa ser aprovado pela Câmara e pelo Senado. Da Rádio Câmara de Brasília, Kate Nayan.
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1: Olha a hora, 4:05 na Portal do Sertão.
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1: Para você que valoriza as boas lembranças e as canções que atravessam gerações, o seu programa acaba de chegar, Do Nosso Tempo, com a alegria deste seu amigo Lima Ferreira. Vamos juntos no clima. Música.

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1: 4:31.
2: Em 2026, cada eleitor vai votar duas vezes para o Senado. Isso acontece porque estão em disputa duas vagas por estado e pelo Distrito Federal. Os dois candidatos mais votados em cada unidade da federação serão eleitos para mandatos de 8 anos. Mas antes de chegar aos senadores, o eleitor precisa passar por outras escolhas na urna. E saber a ordem dos cargos e a quantidade de números de cada candidato ajuda a evitar erros na hora da votação. A jornalista do Senado, Esther Monteiro, explica a ordem e quantos dígitos devem ser digitados em cada escolha.
3: Primeiro é a vez do deputado federal, são 4 dígitos. Depois, deputado estadual ou distrital, 5 dígitos. E aí é que chega a vez do senador. São 2 votos, 2 nomes diferentes, e são 3 dígitos. E depois é que você vai votar para governador, 2 dígitos, e para presidente da República, 2 dígitos.
2: Também não é possível votar na legenda para senador. Como a eleição para o Senado é majoritária, o eleitor precisa escolher nominalmente 2 candidatos. A escolha dos senadores tem impacto direto na composição do Congresso Nacional. O Senado é formado por 81 parlamentares, 3 representantes de cada estado e do Distrito Federal. Neste ano, serão renovadas 54 cadeiras, o equivalente a 2/3 da casa. Em uma eleição, cada estado e o Distrito Federal escolhem 1 senador. Na seguinte, 2. Para o consultor legislativo do Senado, João Trindade, essa alternância também ajuda a explicar parte das dúvidas dos eleitores.
4: A gente tem um problema até de educação política mesmo do cidadão. Muita gente nem entende essa alternância de que numa eleição a gente elege 1 senador, na eleição seguinte elege 2 senadores.
2: Por isso, na hora de preparar a chamada colinha para levar à cabine de votação, é importante anotar os números na ordem em que aparecem na urna. Deputado federal, deputado estadual ou distrital, primeiro senador, segundo senador, governador e presidente da República. Para os 2 votos destinados ao Senado, são 3 dígitos para cada candidato e 2 nomes diferentes. E os 2 votos para o Senado têm o mesmo peso.
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3: Agora 4:35.
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0: A saudade fica no ar, mas a certeza de que revivemos momentos incríveis nos acompanha. O do nosso tempo se despede por hoje, mas já estamos ansiosos pelo nosso próximo encontro aqui na Portal FM. Um grande abraço.
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1: Na Portal 5 e 1.
2: Olá, meu amigo e minha amiga, eu sou o Renato Neves e estarei juntinho com vocês a partir de agora, aqui no Radar News.
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2: A conta de água em Pernambuco terá reajuste de mais de 14% em menos de um ano, após a concessão da Compesa, a iniciativa privada pelo governo Raquel Lira, de acordo com informações do blog Ponto de Vista. O aumento deve ser homologado em novembro, conforme previsto no contrato. O reajuste será aplicado a todas as faixas de consumo e alcançará, inclusive, os usuários da tarifa social e do grupo de vulneráveis. Na prática, uma conta de R$ 100 passará a custar cerca de R$ 114. Segundo o governo do estado, o contrato da Compesa garante 5% de redução da tarifa, mas a conta continua sujeita a reajuste da inflação. Uma das agências vencedoras da licitação de mais de R$ 1 bilhão para a publicidade do governo de Pernambuco pagou R$ 1.700.000 à empresa do primo da governadora Raquel Lira. As informações foram divulgadas pelo portal Metrópolis nesta quinta-feira. Os repasses da agência de São Paulo E3 Comunicação beneficiaram a produtora de Valdemiro Teixeira, conhecido como Dodge, entre 2022 e junho de 2025, mês em que a E3 Comunicação foi declarada vencedora da disputa. Após o contrato, a agência instalou sua filial no Recife, em salas do próprio parente da gestora. O Tribunal de Contas apontou que o edital da licitação registrou a concorrência e excluiu cerca de 95% das agências pernambucanas. Só do governo estadual, a empresa paulista já recebeu mais de R$ 9 milhões. O Radar News volta já!
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2: O Brasil registrou 354 casos de violência política entre outubro de 2024 e agosto deste ano, uma média de um episódio a cada 44 horas. O levantamento aponta o período pré-eleitoral mais violento da última década. As mulheres foram vítimas em 50,6% dos casos, embora ocupem cerca de 18% das cadeiras legislativas do país. Ameaças e ofensas atingiram principalmente as mulheres, enquanto homens foram maioria entre as vítimas de agressões, atentados e assassinatos. Mais de 96% dos episódios envolveram pessoas que exerciam mandatos eletivos. Somente em 2025, anos sem eleições, foram registrados 225 casos. Tenham todos e todas um ótimo dia e até o próximo programa.
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0: microempreendedores individuais, os MEIs, ganham a partir desta quinta-feira uma nova opção para renegociar dívidas com o governo federal. Começa a adesão ao Desenrola MEI Pequeno Valor, voltado a débitos de até R$ 8.105, o equivalente a 5 salários mínimos. Pelas regras do programa, o MEI precisa pagar uma entrada de 5% do valor da dívida, sem desconto. O restante tem abatimento de 50% e pode ser parcelado em até 55 vezes. O prazo de adesão vai até 31 de janeiro de 2027. Segundo o governo, a dívida média do microempreendedor individual gira em torno de R$ 3.000, valor dentro do novo limite da modalidade. Para isso, a expectativa é que o programa consiga atender a maior parte dos mais de 3 milhões de MEIs que hoje ainda têm débitos com a União. Além dessa nova modalidade, o governo também prorrogou até 29 de janeiro de 2027 os prazos do Desenrola MEI já existente, destinado a dívidas maiores, de até R$ 20.000, com desconto de até 100% sobre juros e multas, sem reduzir o valor principal da dívida. Quem quiser negociar deve acessar o portal Regularize da Procuradoria-Geral da Fazenda Nacional, informar os dados da empresa e consultar os débitos disponíveis para negociação. Reportagem Sofia Muniz.
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2: Agora na Portal 5 e 10.

0: Portal e a hora 5:13.
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0: Comissão de Segurança Pública aprovou o projeto de lei que proíbe a limitação de vagas para mulheres em concursos da área de segurança pública. A proposta, que aguarda votação no plenário do Senado, cria ainda a Política Nacional de Valorização das Mulheres na área de segurança pública e reserva pelo menos 20% das vagas nos concursos públicos para as polícias e bombeiros para o público feminino. A relatora na Comissão de Segurança Pública, senadora Damares Alves, do Republicanos do Distrito Federal, defendeu as medidas.
1: O que queremos? Uma política de valorização da mulher lá na Polícia Militar, no Corpo de Bombeiro, na Polícia Civil.
0: A nova política, que será condição para o repasse de verbas do Fundo Nacional do Setor, estabelece igualdade de oportunidades entre mulheres e homens nas carreiras da segurança pública. Fim da exclusividade ou preferência dessas atividades para homens, rejeição de práticas, atitudes e crenças discriminatórias e o enfrentamento do assédio e da violência contra mulheres no ambiente de trabalho. Da Rádio Senado, Bruno Lourenço.
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2: Na Portal 518.

0: estudos e projetos, lançou uma nova chamada do Smart Factory. A iniciativa oferece apoio técnico e financeiro para projetos de pesquisa, desenvolvimento e inovação voltados ao aumento da produtividade e eficiência de micro, pequenas e médias indústrias. Ao todo, serão disponibilizados mais de R$ 47,5 milhões para o desenvolvimento de tecnologias destinadas à indústria. O edital poderá financiar até 70% do valor dos projetos. Os 30% restantes deverão ser investidos pelas empresas participantes como contrapartida. Segundo o especialista em desenvolvimento industrial do Senai Inovação, Gabriel Bertoldo Vargas, os recursos poderão ser utilizados para custear horas de desenvolvimento, máquinas, softwares e equipamentos.
1: Muitas empresas têm dificuldade de encontrar especialistas nessas áreas de automação, de robótica, para apoiá-las, até formar sua equipe. É nisso que o Senai disponibiliza especialistas de seus institutos de tecnologia e inovação para atuarem no desenvolvimento desses projetos em conjunto com essas empresas.
0: Pela primeira vez, a chamada poderá contar com 4 janelas de avaliação de propostas previstas até março de 2027, conforme a disponibilidade de recursos. A primeira janela já está aberta e recebe inscrições até 16 de outubro. As propostas devem apresentar soluções em estágio avançado de maturidade tecnológica e demonstrar potencial para aprimorar processos produtivos. Além disso, cada projeto deverá ser apresentado em parceria com o Instituto Senai Coordenador. Os projetos também deverão passar por uma etapa de validação da solução em desenvolvimento em pelo menos 8 micro, pequenas e médias indústrias.
1: A empresa poderá levar essa solução, instalar um chão de fábrica real, testar, medir indicadores e, a partir disso, eventualmente gerar negócios, tanto para essas empresas que estão validando, quanto para essa empresa que detém a solução e que agora está levando ela para o mercado.
0: A expectativa é que essa chamada resulte na estruturação de mais de 90 projetos de soluções de transformação digital. As inscrições podem ser feitas pela plataforma Inovação para a Indústria, disponível no portaldaindustria.com.br. Reportagem Paloma Costa.
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0: Estados e municípios podem ter menos recursos transferidos pela União em 2027, levando-se em conta a previsão do Projeto de Lei de Diretrizes Orçamentárias, o PLDO. A proposta de orçamento prevê 610 bilhões e 600 milhões de reais para transferências constitucionais e legais, valor equivalente a 4,1% do PIB. O montante fica abaixo do previsto no PLDO, enviado em abril. Na época, a estimativa era de 4,4% do PIB. Em junho, a Instituição Fiscal Independente, a IFI, calculava que os repasses chegariam a 674 bilhões e 300 milhões de reais, ou 4,6% do PIB. A redução pode afetar os principais fundos de participação. A estimativa é de uma queda de 15 bilhões e 600 milhões de reais no FPM, que beneficia os municípios, e de cerca de 13 bilhões de reais no FPE, destinado aos estados. O especialista em orçamento público, César Lima, chama a atenção para o comportamento dos repasses a esses entes, principalmente com o efeito da inflação sobre esses recursos.
1: Nessa dotação estão contidas todas as transferências dos fundos de participação, tanto dos municípios quanto dos estados, e também outras transferências legais e constitucionais. É uma coisa bem preocupante, uma vez que esse ano, apesar de um resultado ligeiramente positivo em relação ao ano passado, o FPM vem se mantendo em níveis muito baixos quando descontados a inflação.
0: Os valores ainda podem ser alterados durante a tramitação do orçamento. Se a previsão for mantida, estados e municípios terão de trabalhar com um volume menor de transferências da União no próximo ano. A IFI também projeta um déficit primário de 86 bilhões e 100 milhões de reais em 2027. Para cumprir a meta fiscal, a instituição estima que será necessário contingenciar 35 bilhões e 600 milhões de reais em despesas. A projeção da IFI contrasta com a do governo, que prevê superávit de 18 bilhões e 600 milhões de reais. A diferença entre as duas estimativas chega a 104 bilhões e 800 milhões de reais. Reportagem Marquesan Araújo.
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3: Portal 5:35.

0: Organização Mundial do Comércio, a OMC, em Genebra, na Suíça. O encontro, organizado pela Agência Brasileira de Promoção de Exportações e Investimentos, a APEX Brasil, e pela Missão Permanente do Brasil junto à OMC, discutiu formas de ampliar iniciativas que combinem comércio, competitividade e inclusão. A APEX Brasil apresentou experiências brasileiras relacionadas à economia circular em um painel formado apenas por mulheres. A gerente de indústria e serviços da APEX Brasil, Marielle Christi, destacou que o painel reuniu diferentes perspectivas sobre a economia circular, incluindo uma visão internacional e a experiência de uma empresa brasileira. Marielle ressaltou ainda que a economia circular pode aumentar a presença de empresas brasileiras no mercado internacional.
1: E de como a gente pode impactar cada vez mais os negócios ao redor do mundo com a circularidade e, claramente, trazer uma perspectiva do Brasil impactando esses negócios.
0: O painel também apresentou exemplos de logística reversa, recuperação de resíduos e novas formas de manter materiais em circulação. Um dos casos foi o programa da Havaianas, que recolhe chinelos usados em mais de 500 lojas e já destinou quase 1 milhão de pares para novos usos. A presidente do Instituto de Economia Circular, Beatriz Luz, defendeu que o tema também seja tratado como uma questão econômica e estratégica para o Brasil.
2: É um momento para a gente mudar a perspectiva de economia circular como uma agenda ambiental e social para uma agenda de segurança econômica, de desenvolvimento e posicionamento do Brasil num contexto global.
0: O painel organizado pela Agência Brasileira de Promoção de Exportações e Investimentos, a APEX Brasil, e pela Missão Permanente do Brasil junto à OMC, também abordou a falta de financiamento para a economia circular, a gestão de resíduos e a recuperação de recursos. Reportagem Bianca Mingotti.
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4: Agora na Portal 5:41.
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0: Eleitoras e eleitores devem ficar atentos às regras sobre a venda e o consumo de bebidas alcoólicas no domingo, dia 4 de outubro, quando será realizado o primeiro turno das eleições gerais de 2026. A chamada Lei Seca não terá uma regra única em todo o país. As restrições variam entre estados e, em alguns casos, entre zonas eleitorais. Ao menos 12 estados terão algum tipo de proibição. Em 7 deles, Amazonas, Amapá, Acre, Roraima, Piauí, Pará e Maranhão, a medida vale para todo o território estadual. Já na Bahia, Tocantins, Sergipe, Mato Grosso e Goiás, as restrições ficam limitadas a determinadas zonas eleitorais. No Amazonas, por exemplo, a proibição do consumo de bebidas alcoólicas em estabelecimentos e locais abertos ao público começa às 2 horas da madrugada e segue até às 5 da tarde de domingo. No Acre, a proibição vale da meia-noite às 4 da tarde do domingo e inclui a venda, o fornecimento gratuito e o consumo, além de entregas de bebidas em domicílio. Em estados como Bahia, Tocantins e Goiás, a regra varia conforme a zona eleitoral, porque as regras não valem para todo o território. No Tocantins, por exemplo, a restrição será aplicada à 7ª Zona Eleitoral, que reúne municípios como Divinópolis do Tocantins e Marianópolis do Tocantins. Já 11 estados não devem ter restrições à venda e ao consumo de bebidas alcoólicas. Alagoas, Distrito Federal, Rio de Janeiro, Minas Gerais, Espírito Santo, Santa Catarina, Paraíba, Pernambuco, Mato Grosso do Sul, São Paulo e Paraná, Ceará e Rio Grande do Norte aparecem, segundo a Agência Brasil, como estados com informações ainda indefinidas ou sem respostas sobre a aplicação da Lei Seca. Por isso, antes de comprar ou comercializar bebidas no domingo de eleição, é importante verificar a regra estabelecida para o município e a zona eleitoral. Os horários da restrição variam conforme o estado. Mais detalhes podem ser acessados em brasil61.com. Com informações da Agência Brasil e do portal bahia.ba, Bianca Mingotti.
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2: Portal FM 10 para as 6.

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0: Muito obrigado, Cassiano.
1: A partir das 5 da tarde, os boletins de urna começam a ser enviados para os sistemas da Justiça Eleitoral, com a apuração dos votos para os cargos de presidente, governador, senador, deputado federal, estadual e distrital. E os resultados serão atualizados à medida que esses boletins forem recebidos e processados. Isso significa que o eleitor não precisa esperar o fim de toda a apuração para começar a acompanhar os números. A totalização poderá ser consultada em tempo real pelo portal Resultados do TSE e pelo aplicativo Resultados. Os usuários de telefonia móvel com planos pré-pagos e franquia de dados esgotada terão acesso gratuito aos serviços de divulgação da Justiça Eleitoral, antes e até 24 horas depois de cada turno da votação. Mas o tribunal não prevê um horário para a conclusão da apuração ou para a definição dos eleitos. O tempo depende da velocidade com que os boletins forem processados. A regra é diferente da que existia antes de 2022. Nas eleições de 2018, por exemplo, a divulgação dos votos para presidente só começou às 7 da noite, no horário de Brasília, porque a votação ainda estava em andamento no Acre, que tem 2 horas a menos em relação ao horário oficial. E o segundo turno para presidente em 2018 foi matematicamente confirmado às 8 horas e 48 minutos, quando o TSE anunciou que Jair Bolsonaro e Fernando Haddad disputariam uma segunda votação. 4 anos depois, o horário de votação passou a ser unificado em todo o país. Em 2022, portanto, a divulgação dos resultados já começou às 5 da tarde, no horário de Brasília, para todos os cargos. E a definição do segundo turno presidencial em 2022 entre Luiz Inácio Lula da Silva e Jair Bolsonaro ocorreu também durante a noite. O presidente do TSE, naquele pleito, o ministro Alexandre de Moraes, concedeu a entrevista coletiva de balanço depois das 9 da noite. Em 2018, a então presidente do TSE, ministra Rosa Weber, também fez uma coletiva de balanço no período da noite, depois do avanço da apuração. Nas eleições deste ano, se houver segundo turno para presidente ou governador, a votação será no dia 25 de outubro e a divulgação dos resultados também começará às 5 da tarde, no horário de Brasília. Da Rádio Senado, Patrício Oliveira.
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0: Finalizando o programa, obrigado pela audiência. Até o próximo fim de tarde na Portal.
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0: Em Arcoverde, pontualmente 18 horas.

0: Chegamos ao final de mais um dia. É hora de agradecer a Deus. Se até aqui o Senhor nos ajudou, se até aqui nos sustentou, Ele vai continuar nos ajudando. 1 Samuel, capítulo 7, versículo 12. Que possamos nos lembrar das coisas que o Senhor já fez na nossa vida e na vida dos nossos semelhantes. Deus é fiel e poderoso. Ele opera maravilhas. Não há absolutamente ninguém comparável a Ti, ó Senhor. Tu és grande e grande é o poder do Teu nome. Jeremias, capítulo 10, versículo 6. Pois o Senhor é grande e muitíssimo digno de louvor. Ele deve ser mais temido que todos os deuses. 1 Crônicas, capítulo 16, versículo 25. Ao único que faz grandes maravilhas, o seu amor dura para sempre. Salmos 136, 4. Grande é o nosso soberano e tremendo é o seu poder. É impossível medir o seu entendimento. Salmos 147, 5. Dai graças ao Senhor. Invocai o seu nome. Tornai manifestos os seus feitos entre os povos. Relembrai que é excelso o seu nome. Isaías, capítulo 12, versículo 4. 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
2: Portal e a hora, agora 6:04.
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0: 6 e 7 na Portal.
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0: sua Portal 6 e 10.
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0: Agora, 6h26.
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2: Em Brasília, 19 horas. Está no ar a Voz do Brasil. As notícias do governo federal que movimentaram o país no dia de hoje.
3: Olá, boa noite.
2: Boa noite para você que nos acompanha em todo o país.
3: Sexta-feira, 2 de outubro de 2026.
2: Vamos aos destaques do dia.
3: Resgate de dinheiro das casas de apostas online. Mais de R$1,4 bilhão devem ser retirados até segunda-feira.
2: A partir do dia 6, terça-feira, os sites e aplicativos deixam de operar. Luana Karen.
4: Os recursos que ainda estiverem nas contas vão começar a ser devolvidos aos apostadores pelos próprios bancos que operam as bets.
3: ECA Ambiental garante o direito de crianças e adolescentes ao contato com a natureza.
2: E nas escolas, a educação ambiental vira tema em sala de aula. Pablo Mundim.
5: A partir de agora, o país conta com uma política nacional de educação ambiental escolar. Isso significa que as redes de ensino da educação básica devem dar conteúdos relacionados à educação ambiental nas salas de aula.
3: Domingo é de eleições.
2: Polícia Rodoviária Federal atua para manter a segurança e garantir o livre deslocamento dos eleitores. Luciana Colares de Holanda.
6: Polícia Rodoviária Federal orienta que é importante buscar informações sobre o trajeto até os locais de votação.
3: Hoje, na apresentação da Voz do Brasil, Mariana Jungmann e Luciano Seixas.
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3: Quem tem valores a resgatar de apostas em bets tem até segunda-feira para fazer isso diretamente nos sites ou aplicativos.
2: Com a proibição dos jogos, os sites têm até essa data para permanecerem no ar.
3: Depois, o dinheiro será devolvido com o intermédio dos bancos.
4: Termina na próxima segunda-feira, dia 5, o prazo para que pessoas que tenham saldo em sites de apostas possam resgatar o valor diretamente nas páginas. De acordo com o ministro da Fazenda, Dario Durigan, desde a última sexta-feira, foram resgatados cerca de 30% do valor que estava em posse das empresas de bets. O saldo a retirar ainda soma R$1,4 bilhão. O ministro destacou que, a partir do dia 6, terça-feira, os sites e aplicativos deixam de operar e os recursos que ainda estiverem nas contas vão começar a ser devolvidos aos apostadores pelos próprios bancos que operam as bets.
7: O jeito mais simples e fácil da pessoa pegar o seu dinheiro de volta é entrar no site e retomar o dinheiro até segunda-feira, dia 5, fim do dia. Lembrando que quem não conseguir fazer, por não ter recebido essa mensagem, por ter tido qualquer dificuldade, qualquer impedimento, que esse recurso, como é das pessoas, vai ser devolvido depois pelos próprios bancos que operam para as bets. Entre os dias 9 e 14 de outubro, vão fazer a devolução.
4: Ainda de acordo com o ministro Dario Durigan, foram identificadas 48 contas em casas de apostas com saldo superior a R$500 mil. Esses perfis estão passando por uma análise mais detalhada por parte do governo. Já o ministro da Justiça e Segurança Pública, Wellington Silva, afirmou que desde a última sexta-feira, mais de 10 mil sites ilegais de apostas foram identificados e retirados do ar.
8: Do ponto de vista de derrubada de sites, o número de hoje, nós já passamos de 10 mil sites encaminhados para a Anatel para a derrubada. Nós estamos refinando os fluxos e estamos aprofundando cada vez mais a questão da fiscalização.
4: Em outra frente, o Ministério da Saúde iniciou uma campanha nacional de prevenção aos danos das apostas online, com depoimentos e um tutorial que orienta o usuário a realizar um autoteste para identificar possíveis riscos relacionados às apostas.
9: Eu vi que tinha um monte de gente ganhando e achei que comigo ia ser igual. Eu estava apostando sem parar, só para tentar recuperar o que eu tinha perdido. A depressão e a ansiedade estavam tomando conta de mim.
10: O SUS pode te ajudar a sair dessa situação. As apostas online são um problema, causam dependência, te endividam e destroem sua família.
4: De acordo com o resultado obtido no autoteste, são indicadas opções de orientação e cuidado, como o teleatendimento disponível no Meu SUS Digital, a plataforma centralizada de autoexclusão do Ministério da Fazenda e os serviços presenciais disponíveis no SUS. O material da campanha e o autoteste podem ser encontrados na página gov.br/apostasonline. Reportagem Luana Karen.
11: Para registrar denúncias sobre irregularidades ou oferta ilegal de apostas, acesse gov.br/falabr.
3: Lá é possível descrever o caso com informações que possam ajudar na apuração, informando endereços de sites ilegais. Também é possível anexar documentos, imagens e outros arquivos.
11: A denúncia também pode ser registrada de forma anônima. Nesse caso, a pessoa não recebe protocolo nem pode acompanhar o andamento da manifestação.
3: No próximo domingo, milhões de brasileiros vão às urnas para escolher seus representantes no Executivo e no Legislativo.
11: Para garantir o fluxo no trânsito e garantir que todos consigam chegar aos locais de votação, a Polícia Rodoviária Federal estará de prontidão.
3: O trabalho nas ruas será feito de forma integrada com outros órgãos de segurança.
12: Garantir o livre deslocamento dos eleitores até os pontos de votação, manter a segurança e evitar imprevistos a quem vai votar. A Polícia Rodoviária Federal já está trabalhando para isso desde antes das eleições. E o trabalho inclui a integração com outras instituições, tribunais regionais eleitorais, forças de segurança e instituições públicas vão atuar em conjunto no período eleitoral para definir a mobilização em cada local. A diretora de operações da PRF, Nádia Zilotti, explica que todo efetivo estará disponível nos dias de votação.
13: Para este próximo domingo, estaremos com todo o efetivo disponível. E, além disso, nós temos a publicação de normativos que garantem a fluidez, a segurança viária para o cidadão, por meio da restrição de veículos muito longos ou então que estejam transportando cargas muito pesadas.
12: A restrição de tráfego para veículos pesados vale para os dias 4 e 25 de outubro, primeiro e segundo turnos. E a Polícia Rodoviária Federal orienta que os eleitores se planejem antes de ir votar. Além de se certificar de que está com o título de eleitor em mãos, é importante buscar informações sobre o trajeto até os locais de votação. E a diretora de operações faz um alerta também para quem vai pegar a estrada.
13: Observe as normas de trânsito, utilize o cinto de segurança, peça para os demais usuários do veículo também utilizarem o cinto, não fale ao celular, observe os limites de velocidade. Essa e tantas outras normas de trânsito são essenciais, indispensáveis, para que você consiga sair da sua residência e retornar em segurança.
12: A PRF mantém o atendimento à população nas unidades operacionais dos 26 estados e do Distrito Federal e pelo telefone 191. Reportagem Luciana Colares de Holanda.
11: E as Forças Armadas também vão apoiar a Justiça Eleitoral para que a votação e a apuração ocorram com segurança nas eleições.
3: A atuação mobiliza mais de 26 mil militares de regiões isoladas da Amazônia a grandes centros urbanos.
11: O Brasil vai sediar a Copa do Mundo Feminina de Futebol em 2027 e os preparativos para o evento já começaram.
3: Para receber profissionais de outros países que atuarão em atividades relacionadas à competição, o Ministério da Justiça e Segurança Pública publicou regras específicas para autorização de residência temporária de imigrantes que vão trabalhar no Mundial.
11: O diretor do Departamento de Migrações do Ministério da Justiça, Vitor Sempel, reforça que a autorização não é definitiva e os pedidos poderão ser analisados em até 10 dias úteis.
14: Essa portaria, ela só regulamenta o caso da autorização de residência temporária, até o encerramento do evento ou até 6 meses após o encerramento do evento. Essa portaria, ela cria quase como um fast track, né? Um procedimento acelerado aqui, né? Então, são 10 dias úteis, uma vez protocolado o processo, que o Ministério da Justiça e Segurança Pública tem para analisar aquele pedido.
3: Os pedidos deverão ser feitos pelo Sistema de Gestão e Controle de Imigração no endereço migrante.mj.gov.br.
11: Mais chuvas no sul e estiagem no centro-oeste e norte do país.
3: É o que o fenômeno El Niño deve provocar no Brasil nos meses de outubro, novembro e dezembro deste ano, de acordo com um boletim divulgado pelo INMET, o Instituto Nacional de Meteorologia.
15: O fenômeno climático El Niño deve ganhar força entre outubro e dezembro, período que marca a transição da primavera para o verão. A meteorologista do INMET, Instituto Nacional de Meteorologia, Tamara Parente, explica que se a previsão se confirmar nos próximos meses, o fenômeno deve atingir intensidade muito forte e poderá ser o mais intenso registrado desde 1950.
16: A gente trabalha, né, como uma previsão, mas é certo que o El Niño pelo menos será na categoria forte, podendo chegar até dezembro na escala muito forte, que seria ali a última escala de intensidade do El Niño.
15: O cenário previsto para o país é marcado por contrastes. A região sul tende a registrar chuvas acima da média, que pode causar enchentes, alagamentos e deslizamentos de terra. Já as áreas do centro e do norte do país podem enfrentar períodos mais secos, com aumento do risco de incêndios. As temperaturas também devem permanecer acima do normal em grande parte do território brasileiro. O ministro da Pesca e Aquicultura, Edipo Araújo, alerta que o El Niño também pode alterar os níveis de chuvas das regiões norte e sul do país e, consequentemente, impactar nas atividades dos trabalhadores que dependem da pesca.
17: Temos uma sala de crise do governo federal com um olhar transversal aos diferentes segmentos econômicos e sociais que envolve o público que irá sentir os efeitos do El Niño este ano. Um efeito moderado para alto que deve impactar e contrair muito o ambiente aquático, o que vai impactar diretamente a atividade pesqueira.
15: O El Niño é caracterizado pelo aquecimento anormal e persistente da superfície do Oceano Pacífico na região da linha do Equador. Durante o fenômeno, que normalmente começa a se formar no segundo semestre do ano, as águas ficam pelo menos 0,5 graus Celsius acima da média por um período de no mínimo 6 meses. A Defesa Civil Nacional possui um serviço de alerta sobre riscos de desastre natural. Para receber informações sobre a região onde você está, é só enviar um SMS para 4199 com o número do CEP ou pelo WhatsApp 61 2034 4611. Reportagem Gabriela Noronha.
11: E como o fenômeno climático El Niño pode atingir o agro? Para responder essa questão, o Ministério da Agricultura e Pecuária lançou hoje uma página oficial com informações e orientações sobre o El Niño e seus possíveis impactos na agricultura e na pecuária brasileira.
3: A página pode ser encontrada no site do Ministério da Agricultura, em gov.br/agricultura.
11: E pescadores e pescadoras de todo o país têm até o dia 31 de dezembro para enviar o relatório anual de exercício da atividade pesqueira, o REAP, de 2021 a 2025.
3: O REAP é uma forma de comprovar o exercício do trabalho. Também contribui para manter a licença de pesca ativa no Registro Geral da Atividade Pesqueira, requisito para o seguro defeso.
11: Para deixar tudo regularizado, vá na plataforma Pesque Brasil, do Ministério da Pesca e Aquicultura.
3: Lá, informe o que realmente pescou e comercializou, sem deixar informações de fora. Se não tiver pescado em algum período, informe essa situação no relatório.
11: A diretora do Departamento de Registro e Monitoramento da Pesca e Aquicultura, Elielma Ribeiro Borsen, fala da importância do preenchimento do relatório.
18: Para manter seu RGP ativo junto ao MPA, é necessário que você envie o relatório de exercício de sua atividade, o REAP, que pode ser enviado mensalmente ou ao final de cada ano. Fique atentos para não perder o prazo de envio e preencha corretamente com todos os dados de sua pescaria, com todos os dados que são solicitados. Essa informação fortalece as políticas públicas da pesca no país, garantindo a visibilidade dessa importante atividade econômica.
3: O contato com a natureza e a educação ambiental ganha um reforço na legislação brasileira.
11: O chamado ECA Ambiental amplia esses direitos para crianças e adolescentes, enquanto uma nova política orienta as escolas sobre educação ambiental e mudanças climáticas.
3: Confira na reportagem de Pablo Mundim.
19: brincar ao ar livre, ter contato com a natureza e aprender a cuidar do meio ambiente. Esses direitos agora estão expressamente previstos na legislação brasileira para crianças e adolescentes. A nova lei, conhecida como ECA Ambiental, amplia o Estatuto da Criança e do Adolescente e estabelece diretrizes para garantir o acesso a ambientes saudáveis, como praças, parques e áreas verdes. E a escola tem um papel importante nesse processo. A lei incentiva a educação baseada na natureza e a adaptação dos espaços escolares para ampliar essas experiências. E a partir de agora, o país conta com uma Política Nacional de Educação Ambiental Escolar. Isso significa que as redes de ensino da educação básica devem dar conteúdos relacionados à educação ambiental nas salas de aula. A Coordenadora-Geral de Educação Ambiental para a Diversidade e Sustentabilidade do Ministério da Educação, Viviane Vaz Pedro, explica os objetivos da iniciativa.
20: A iniciativa busca fortalecer a educação ambiental nas escolas e apoiar as redes de ensino em ações de prevenção, mitigação e adaptação às mudanças climáticas.
19: A Política Nacional de Educação Ambiental Escolar prevê ainda apoio às redes de ensino na criação de protocolos de emergência climática e planos de adaptação da infraestrutura escolar, principalmente em regiões mais vulneráveis. Em Brasília, projetos ambientais já fazem parte da rotina de estudantes da rede pública. Na Escola Parque, os alunos participam de atividades que estimulam o cuidado com o espaço coletivo e aproximam as crianças da natureza. É o conhecimento na prática, explica a diretora do colégio, Aline Prota Lana.
21: Poder ter aula no meio da natureza e complementar o currículo de uma forma muito rica, porque aqui eles estão trabalhando só na prática, né? Com todas essas áreas, eles estão trabalhando colocando a mão na massa mesmo, podendo vivenciar tudo isso a partir do contexto que eles já estão inseridos.
19: Na Escola Parque, os alunos aprendem a plantar, cuidar e colher alimentos. O coordenador de meio ambiente da escola, Leonardo Rattano, destaca que essas experiências fazem parte do aprendizado dos estudantes e mostram na prática a importância de preservar o ambiente.
22: Com isso, a gente vai aos poucos, né, fazendo essa alfabetização ecológica e criando nas crianças, né, essa importância de preservar o meio ambiente.
19: E o aprendizado não fica só na escola. Arnaldo Alves de Souza, estudante de 11 anos, sabe que pode levar para casa o que aprende nas atividades.
23: Que a gente aprende várias coisas e nós pode fazer isso em casa.
19: O ECA Ambiental prevê a atuação conjunta da União, dos estados, do Distrito Federal e dos municípios na implementação das medidas. Já a Política Nacional de Educação Ambiental Escolar contará com uma rede de governança para apoiar gestores e redes de ensino na elaboração de protocolos de emergência climática e planos de adaptação das escolas. Reportagem Pablo Mundim.
11: E foi criada uma rede de proteção a profissionais de educação que sofreram violências relacionadas ao exercício da profissão.
3: Agora eles podem contar com serviço de acolhimento, orientação e informação oferecido pelo Observatório Nacional da Violência contra Estudantes, em parceria com o Ministério da Educação.
24: Profissionais da educação que sofreram violência relacionada ao exercício da profissão podem contar com serviço de acolhimento, orientação e informação. A rede de apoio é oferecida pelo Observatório Nacional da Violência contra Estudantes, em parceria com o Ministério da Educação. A iniciativa é realizada por meio de um projeto de extensão da Universidade Federal Fluminense, no Rio de Janeiro. O serviço de acolhimento, orientação e informação aos que sofreram violência como profissionais da educação estão presentes em todas as regiões do país, como explica Erasto Fortes Mendonça, coordenador-geral de políticas educacionais em direitos humanos do MEC.
25: Observatórios regionais sediados em universidades federais nas 5 regiões do país, a rede aproxima o acolhimento das diferentes realidades dos profissionais da educação. O serviço articula apoio pedagógico, orientação jurídica e atenção à saúde mental para educadores que sofrem violência em razão de seu trabalho.
24: O serviço integra o eixo proteção e defesa dos profissionais da educação, da Política Nacional de Educação em Direitos Humanos nas instituições de ensino, a EducaDH. Erasto Fortes destaca a importância de os educadores contarem com essa rede de proteção.
25: Proteger educadoras e educadores contra a violência, a censura e a perseguição é defender defender o direito à educação e à liberdade de ensinar e de aprender.
24: Entre outras situações, o serviço atende casos de desrespeito à autonomia docente e de exposição indevida de voz ou imagem com acusações contra educadores. O serviço atende casos relacionados à censura a conteúdos escolares ou contra aulas sobre temas como gênero, raça e desigualdade social. Locução: Júlio César de Oliveira. Reportagem: Isaías Godinho.
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11: O Dia Mundial dos Animais está logo ali, é domingo, 4 de outubro.
3: E quer lugar melhor para lembrar dessa data do que a Transpantaneira? Fazer esse caminho é como estar num safari de verdade, só que bem aqui no Brasil.
11: Ali você dá de cara com jacarés, capivaras, tuiuiús e um monte de aves coloridas que parecem posar para foto.
3: E a grande estrela que todo mundo quer ver de perto é a onça-pintada, que está na lista de espécies ameaçadas.
11: Por isso, o turismo na região precisa ser feito com muita responsabilidade para proteger e também para proteger a região e todas as espécies que vivem por lá.
1: Imagine percorrer uma estrada em que a qualquer momento o próximo encontro pode estar dentro d'água, no alto de uma árvore ou escondido no meio da vegetação. No Pantanal de Mato Grosso, esse caminho existe. É a estrada Parque Transpantaneira, que liga Poconé a Porto Jofre. São cerca de 145 quilômetros de estrada de terra com 125 pontes. Mas, para quem percorre o trajeto, a estrada é muito mais que um caminho. É uma espécie de observatório a céu aberto. Jacarés, capivaras, tuiuiús e dezenas de espécies de aves fazem parte da paisagem. E não é preciso chegar ao destino para começar o passeio. Muitas vezes, a atração está justamente às margens da estrada. A criadora de conteúdo, Beatriz Venturini, saiu de São Paulo para ter essa experiência.
2: O que a gente sentiu foi mais ou menos como se estivéssemos em um safari, né? Porque a gente andava de carro e não sabia o que esperar na próxima ponte. E a gente sempre se surpreendia, né? O que eu mais gostei, acho que foram os jacarés, pela quantidade. E, assim, vimos mais de 20, assim, na mesma ponte. É um espetáculo ver as onças em Porto Jofre. Foram experiências maravilhosas, né?
1: Há ainda trilhas e passeios de barco. E quando o dia termina, o Pantanal ganha outros sons e outros moradores começam a aparecer. Mas não se engane. No caso da observação noturna, onde é possível ver antas, um dos maiores mamíferos do Pantanal, é indispensável apoio especializado. É o que explica o coordenador do Centro Nacional de Pesquisa e Conservação de Mamíferos Carnívoros do ICMBio, Rogério de Paula.
5: Passeios aí viram safaris noturnos, né, que levam as pessoas, os holofotes, né, as grandes lanternas de luzes que vão fazer a focagem nos campos. Aí é um turismo um pouco mais especializado, menos individualizado.
1: Para quem visita a Transpantaneira, cada quilômetro percorrido revela sons e cenas inesquecíveis. Um dos encontros mais esperados, sem dúvida, é com ela. A onça pintada. Para a enfermeira Rosiane Feitosa, o momento é inesquecível.
6: Eu tive a oportunidade de ver a onça no Pantanal. Foi um daqueles momentos que a gente sabe que vai guardar para sempre na lembrança, no coração. Ver um animal que eu admiro tanto, livre e no seu habitat natural, foi emocionante demais.
1: O felino, símbolo da fauna brasileira, é uma espécie ameaçada de extinção e está entre os animais monitorados pelo ICMBio. O trabalho inclui pesquisa científica e ações de conservação, como ressalta o coordenador do Centro Nacional de Pesquisa e Conservação de Mamíferos Carnívoros, Rogério de Paula.
5: Quando a gente fala do turismo, né, se o turismo ele não é bem controlado, ele pode vir a ser um problema. Então a gente tem hoje, ali nessa área de observação das onças pintadas, você tem uma rede de trabalho, onde muitos piloteiros ali de lanche, barcos que vão levar turistas, eles acabam se concentrando quando se encontra uma onça, porque eles comunicam pelo rádio, todo mundo vai lá mostrar para os seus turistas. Então a gente tem instituído diretrizes, qual que é a distância de aproximação, número de pessoas, né, presentes, isso a gente começou a ver a necessidade de revisar essa política nos últimos anos.
1: E talvez seja justamente essa a maior experiência de quem atravessa a Transpantaneira. Perceber que ali a gente não está apenas passando pela natureza. Está entrando no território dela. Um território onde cada ponte, cada curva e cada som podem anunciar um novo encontro. Com sonorização de Reinaldo dos Santos, reportagem Karine Melo.
3: E na semana que vem vamos trocar a estrada pelo mar e falar de viagens em cruzeiros brasileiros.
11: Para quem gosta de viajar e conhecer lugares novos, o turismo de cruzeiro pode ser uma boa opção.
3: Eles reúnem lazer e a oportunidade de conhecer vários destinos em um só roteiro.
11: A temporada de cruzeiros começa esse mês.
3: Cruzeiros brasileiros.
11: Para quem gosta de viajar e conhecer lugares novos, o turismo de cruzeiro pode ser uma boa opção.
3: Eles reúnem lazer e a oportunidade de conhecer vários destinos em um

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0: Fique agora com as notícias do Poder Judiciário e do Congresso Nacional. Boa noite, bom fim de semana.
1: A gente volta segunda-feira. Boa noite.

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2: STF estabelece regras para petições protocoladas em processos já existentes.
3: Advogados devem identificar processos que envolvam assédio eleitoral.
2: Termina prazo para propaganda eleitoral paga na imprensa escrita.
3: Boa noite, eu sou Marcela Luiza.
2: E eu sou Walter Lima.
3: A presidência do Supremo Tribunal Federal publicou nesta sexta-feira uma resolução com o objetivo de organizar e conferir mais transparência ao envio e à distribuição de pedidos apresentados dentro de processos que já estão em andamento.
2: A medida busca assegurar a regra de que os processos devem ser distribuídos de forma aleatória, mediante sorteio entre os ministros.
3: A norma também pretende reforçar o princípio do juiz natural, evitando que novos pedidos fiquem vinculados automaticamente a um relator específico.
2: A resolução entra em vigor na data de sua publicação e vale apenas para as petições protocoladas a partir dessa data.
3: Advogados devem identificar processos que envolvam assédio eleitoral.
2: A norma vai permitir que a Justiça do Trabalho acompanhe os casos. Marla Lacerda.
4: Ações trabalhistas sobre assédio eleitoral devem incluir um identificador específico no cadastro do processo judicial eletrônico, o PJE. A correta identificação vai dar maior visibilidade ao problema, uniformidade ao tratamento desses casos, além de facilitar a atuação da Justiça do Trabalho. Juízes também devem comunicar ao Ministério Público do Trabalho e ao Ministério Público Eleitoral a existência de fatos que possam caracterizar essa prática. A medida vai ajudar no desenvolvimento de ações de prevenção, fiscalização e combate ao assédio eleitoral, fortalecendo a proteção dos trabalhadores.
3: Há 3 dias do primeiro turno das eleições, termina prazo para propaganda eleitoral paga na imprensa escrita.
2: A regra vale para jornais, revistas e tabloides e está prevista na legislação eleitoral. Guilherme Firmino.
5: Termina hoje o prazo para divulgação paga de propaganda eleitoral na imprensa escrita. Jornais, revistas e tabloides também não podem mais reproduzir essas propagandas na internet. A partir de amanhã, será permitida apenas a distribuição de material gráfico, como santinhos, e a realização de caminhadas, carreatas ou passeatas, até às 10 da noite. No domingo, as sessões eleitorais abrem às 8 horas da manhã e vão até às 5 da tarde, no horário de Brasília.
3: STJ mantém a ação de improbidade contra servidor federal após desclassificação da demissão em PAD, processo administrativo disciplinar.
2: A ação civil pública por improbidade foi ajuizada pela União. Fátima Uchoa.
6: Um advogado da União foi demitido por suposto uso de documentos falsos para obter progressão funcional. Em mandado de segurança no STJ, a primeira sessão reconheceu que a conduta seria ilícito administrativo de menor gravidade, que não justificaria a demissão. Então, a União ajuizou a ação por improbidade administrativa com base nos mesmos fatos investigados no PAD, mas o TRF4 rejeitou a petição inicial. Agora, o relator na primeira turma do STJ, ministro Sérgio Coquina, afirmou que a decisão em mandado de segurança não impede ajuizamento ou prosseguimento de ação civil pública por improbidade, pois não foram discutidas a existência dos fatos apurados no PAD, nem a autoria do servidor, mas apenas a proporcionalidade da pena de demissão, que foi afastada.
3: Justiça Federal mantém suspensão de associação indígena suspeita de desvios e apoio a garimpo ilegal no Pará.
2: A decisão acatou um pedido do Ministério Público Federal. Vanessa Pereira.
7: O MPF entrou com a ação após investigações apontarem irregularidades na associação, criada para defender os direitos dos povos caiapó. Entre os problemas estão a falta de prestação de contas, o uso indevido de recursos coletivos e o incentivo ao garimpo ilegal em terra indígena. A decisão mantém o bloqueio dos repasses mensais da Vale para a associação, que agora são depositados em uma conta judicial. O dinheiro fica protegido para a comunidade.

0: idade poderá ser liberado pela Justiça para atender necessidades urgentes da população indígena, como saúde e alimentação.
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1: Uma boa noite.
2: Um bom fim de semana e boas eleições.
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5: Eu sou Humberto Pinheiro e estes são os destaques de hoje do Jornal do Senado, que começa agora. Eleição deste domingo renovará 2/3 da composição do Senado Federal. Projeto prevê adaptação para atendimento de saúde digno a pessoas com obesidade. Senado pode acabar com limites de vagas para mulheres em concursos na área de segurança pública. Boa noite. Nas eleições deste ano, o eleitor vai escolher 6 representantes, em uma sequência que precisa ser observada na urna eletrônica. Para o Senado, serão 2 votos. O eleitor deve escolher 2 candidatos diferentes. Os detalhes com a repórter Yasmin Rodrigues.
6: Em 2026, cada eleitor vai votar 2 vezes para o Senado. Mas antes de chegar aos senadores, o eleitor precisa passar por outras escolhas na urna. E saber a ordem dos cargos e a quantidade de números de cada candidato ajuda a evitar erros na hora da votação. A jornalista do Senado, Esther Monteiro, explica a ordem e quantos dígitos devem ser digitados em cada escolha.
7: Primeiro é a vez do deputado federal, são 4 dígitos. Depois, deputado estadual ou distrital, 5 dígitos. E aí é que chega a vez do senador. São 2 votos, 2 nomes diferentes. E são 3 dígitos. E depois é que você vai votar para governador, 2 dígitos, e para presidente da República, 2 dígitos.
6: Também não é possível votar na legenda para senador. Como a eleição para o Senado é majoritária, o eleitor precisa escolher nominalmente 2 candidatos. Em uma eleição, cada estado e o Distrito Federal escolhem 1 senador. Na seguinte, 2. Neste ano, serão renovadas 54 cadeiras, o equivalente a 2/3 da casa. E os 2 votos para senador têm exatamente o mesmo peso.
5: 158 milhões de brasileiros vão às urnas neste domingo. O repórter Márcio Maturana traz mais números desta eleição e recomendações da Justiça Eleitoral.
8: Não se pode entrar na cabine eleitoral com celular ou outro objeto que possa registrar o voto. Esses aparelhos têm que ficar com os mesários, mas o presidente do Tribunal Superior Eleitoral, ministro Cássio Nunes Marques, recomenda que se levem os números num pedaço de papel.
9: A colinha eleitoral de papel pode e deve ser usada para que eleitoras e eleitores anotem os números dos candidatos e possam votar com calma e certeza.
8: Estão cadastrados 158 milhões de eleitores em 5.571 municípios, com mais de 517 mil sessões eleitorais, que se somam a 1.351 sessões eleitorais no exterior. 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
5: 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O Senado vai analisar um projeto de lei que obriga os estabelecimentos que prestam serviços público e privado de saúde a se adaptarem para garantir atendimento digno a pessoas com obesidade. Dados do Ministério da Saúde indicam que, em 2024, a proporção de adultos com obesidade no Distrito Federal e nas capitais de estado superou a marca de 25%. Repórter Alexandre Campos.
11: A ideia do projeto é garantir às pessoas com obesidade o acesso à saúde por meio de equipamentos e mobiliário compatíveis com suas especificidades. Macas, cadeiras de rodas, balanças, aparelhos de aferição de pressão arterial e máquinas usadas no diagnóstico por imagem devem ser dimensionados de modo que possam garantir o pronto atendimento dessa parcela da população. Ao afirmar que essa adaptação nos estabelecimentos garante o acesso aos serviços de saúde, a médica e autora do projeto, senadora doutora Eudócia, do PSDB de Alagoas, citou algumas medidas que podem reduzir o número de casos de obesidade e suas complicações.
12: Conscientizarmos a nossa população que alimentação saudável, balanceada, exercícios físicos e manter a sua rotina de consultas médicas é de suma importância. Obviamente, também fazer o check-up, né, uma vez por ano, ao menos, e na classe infantil é acompanhamento pediátrico.
11: Pelo texto, a assistência às pessoas com obesidade não deverá ser negada ou recusada caso no posto, unidade de saúde ou hospital não haja esse material disponível. A falta de equipamentos adequados também não pode representar qualquer constrangimento, exposição indevida, discriminação ou tratamento indigno.
5: O Senado pode acabar com o limite de vagas para o público feminino em concursos da área de segurança pública. A proposta, já aprovada na Comissão de Segurança Pública e que aguarda votação no plenário, ainda reserva pelo menos 20% das vagas nas polícias e corpos de bombeiros a mulheres. Repórter Bruno Lourenço.
13: O projeto de lei que proíbe a limitação de vagas para mulheres em concursos da área de segurança pública cria ainda a Política Nacional de Valorização das Mulheres para o setor. A proposta reserva também pelo menos 20% das vagas nos concursos públicos para as polícias e bombeiros para o público feminino. A relatora na Comissão de Segurança Pública, senadora Damares Alves, do Republicanos do Distrito Federal, defendeu as medidas.
14: O que queremos? Uma política de valorização da mulher lá na Polícia Militar, no Corpo de Bombeiro, na Polícia Civil.
13: A nova política, que será condição para o repasse de verbas do Fundo Nacional do Setor, estabelece igualdade de oportunidades entre mulheres e homens nas carreiras da segurança pública, fim da exclusividade ou preferência dessas atividades para homens, rejeição de práticas, atitudes e crenças discriminatórias e o enfrentamento do assédio e da violência contra mulheres no ambiente de trabalho.
5: Mulheres vítimas de violência doméstica e familiar em situação de vulnerabilidade social e econômica poderão ter acesso ao Auxílio Recomeço. A proposta, em análise na Comissão de Assuntos Econômicos, determina que o benefício de até um salário mínimo será pago mensalmente pelo prazo de 6 meses, podendo ser prorrogado. Pelo projeto, o pagamento poderá ser acumulado com outros programas assistenciais. O custeio do auxílio poderá ser feito com verbas da União ou de fundos específicos de proteção às mulheres. Estados, Distrito Federal e municípios também poderão complementar os recursos. Na avaliação do autor da medida, senador Confúcio Moura, do MDB de Rondônia, a dependência financeira pode dificultar o rompimento da situação de violência sofrida pela mulher.
15: Grande parte das mulheres suportam a violência por causa do homem protetor, do homem que é um mantenedor da casa. Mas tirando ela dali, levando para a proteção, garantindo uma sustentação por 6 meses e capacitando essas mulheres, com certeza a coisa melhora.
5: Com trabalhos técnicos de João Lira, o Jornal do Senado fica por aqui. Acompanhe agora as notícias do Tribunal de Contas da União e da Câmara dos Deputados. Boa noite e bom fim de semana.
3: Minuto do TCU.
16: O Tribunal de Contas da União fiscalizou a execução das obras da BR-230 na Paraíba após reclamações da população sobre as condições da rodovia. A auditoria analisou o trecho de 30 quilômetros. O contrato ultrapassou R$ 560 milhões de reais e a obra avançou apenas 32% em 9 anos. O TCU também identificou risco de paralisação por falta de recursos, problemas ambientais e questões contratuais. Na sessão plenária que analisou o processo, o ministro relator Walton Alencar comentou os impactos da situação.
17: O resultado é uma rodovia em obras há muitos anos, com desvios, insegurança viária e prejuízos à mobilidade e à economia da região.
16: Para 2026, estão previstos apenas 12 milhões de reais, sendo que mais de 300 milhões ainda precisam ser executados. 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
20: Discriminação contra pessoas com deficiência nas escolas terá pena maior.
21: Pais de recém-nascidos devem receber treinamento antes da alta hospitalar.
20: Projeto de lei autoriza a instalação de suportes para bicicletas em ônibus.
21: Boa noite. Avança na Câmara a proposta que prevê a instalação de suportes para bicicletas em ônibus. A repórter Silvia Munhato tem mais detalhes.
22: A Comissão de Viação e Transportes da Câmara dos Deputados aprovou o projeto que autoriza a instalação de suportes para o transporte de bicicletas na parte externa ou no interior de ônibus e micro-ônibus. O texto permite a instalação dos suportes nos transportes urbano e rural, cabendo aos estados e municípios definir o percentual mínimo da frota que deve contar com equipamento. A relatora, deputada Leda Borges, do Republicanos de Goiás, explicou que os suportes deverão ser aprovados por órgão ou entidade de metrologia legal, assegurando que a implementação da medida observe critérios de segurança e adequação técnica dos veículos. A proposta que autoriza a instalação de suportes para o transporte de bicicletas na parte externa ou no interior dos ônibus será analisada agora pela Comissão de Constituição e Justiça. Da Rádio Câmara de Brasília, Silvia Munhato.
19: Transportes.
20: Rodrigo de Castro, do União de Minas Gerais, apoia projeto que dispensa até 2032 a cobrança do adicional ao frete para a renovação da Marinha Mercante em transportes destinados às regiões Norte e Nordeste. O benefício vale para operações de cabotagem, navegação fluvial e lacustre.
21: Rodrigo de Castro considera que a prorrogação pode reduzir os custos de transporte nessas regiões, já que o adicional é cobrado sobre o frete marítimo.
20: Gutenberg Reis, do MDB do Rio de Janeiro, apresentou o projeto que autoriza o Instituto Cultural Marinha Mercante a instituir 14 medalhas e ordens honoríficas. A proposta busca valorizar contribuições para áreas como transporte, segurança da navegação e economia do mar.
21: O deputado ressalta a importância estratégica da Marinha Mercante no desenvolvimento econômico, logístico e energético do Brasil. Gutenberg Reis reitera que o reconhecimento de profissionais que contribuem para o crescimento sustentável do setor pode fortalecer a cultura marítima.
19: Economia.
20: A Câmara analisa a proposta de emenda à Constituição que permite que estados e municípios concedam créditos do imposto sobre bens e serviços para doadores e patrocinadores de projetos culturais e esportivos. Na visão de Luiz Fernando Faria, do União de Minas Gerais, a medida preserva o financiamento desses setores após a reforma tributária.
21: O texto estabelece que o Comitê Gestor do IBS vai definir critérios para a liberação dos incentivos sem comprometer a arrecadação dos entes federados. Luiz Fernando Faria ressalta que o apoio tributário à cultura e ao esporte é fundamental para movimentar a economia criativa.
20: Stefano Aguiar, do PSD de Minas Gerais, defende a ampliação da imunidade tributária para entidades esportivas sem fins lucrativos. Proposta sobre o tema em análise na Câmara Câmara é que, para essas organizações, as instituições de educação e assistência social impedindo a cobrança de impostos sobre patrimônio, renda e serviços.
21: A medida reduz os custos dessas entidades e fortalece atividades esportivas voltadas à inclusão social, à formação de atletas, à educação e à promoção da saúde. Stefano Aguiar explica que a medida alcança organizações ligadas aos movimentos olímpico, paralímpico, clubístico e educacional.
20: A Câmara aprovou e enviou ao Senado o projeto que estabelece diretrizes para a política industrial, tecnológica e de comércio exterior do país. Antônio Doido, do MDB do Pará, apoia a matéria que prevê, entre outros pontos, metas para ampliar a produção, gerar empregos e reduzir desigualdades regionais.
21: Antônio Doido esclarece que o governo federal deverá apresentar essa política ao Congresso no primeiro ano de cada mandato presidencial. A proposta também determina a prestação de contas anual sobre o cumprimento das metas e os resultados das medidas adotadas.
20: Afonso Florence, do PT da Bahia, sugere a criação do Registro Nacional de Beneficiários Finais sob gestão da Receita Federal. A proposta obriga a identificação das pessoas físicas que realmente controlam ou lucram com empresas e fundos de investimento no país.
21: De acordo com Afonso Florence, o objetivo é acabar com o uso de laranjas e empresas de fachada. A medida, na avaliação do parlamentar, integra cadastros públicos para combater a lavagem de dinheiro, a sonegação fiscal e a infiltração do crime organizado na economia.
19: Educação.
20: A Comissão de Educação aprovou uma proposta que prevê punição mais rigorosa para quem discriminar pessoas com deficiência nas escolas. A reportagem é de Agui Pontes.
0: A Comissão de Educação da Câmara dos Deputados aprovou uma proposta que pune com mais rigor atos discriminatórios contra crianças nas escolas públicas e privadas. O projeto da deputada Samia Bonfim, do PSOL de São Paulo, prevê multa de 3 a 20 salários mínimos para o profissional envolvido. Segundo a relatora, a deputada Fernanda Melchiona, do PSOL do Rio Grande do Sul, a proposta se concentra principalmente em dar um nome para os tipos de violência e discriminação que uma criança, adulto ou adolescente com deficiência pode sofrer em um ambiente escolar. Eles seriam dificultar a matrícula, impedir ou inviabilizar a permanência na escola, excluir o aluno das atividades de lazer e cultura, negar profissional de apoio capacitado para o atendimento da criança ou adolescente, negar a adaptação do currículo, isso além das demais formas de discriminação previstas no Estatuto da Pessoa com Deficiência. Práticas de bullying e de abuso de autoridade também seriam punidas, segundo o texto aprovado. Pela Constituição, as escolas públicas ou privadas já são obrigadas a se adaptar às necessidades do estudante. No entanto, segundo Fernanda Melchiona, isso não impediu que famílias enfrentassem entraves para ter e manter acesso à educação para pessoas com deficiência.
1: A gente recebe esse relato de negativa de matrículas, a gente recebe o relato de falta de pessoal capacitado, a gente recebe o relato de exclusão desse aluno nas atividades de cultura e lazer. Então, esses temas são claramente discriminatórios.
0: Segundo a proposta, outro ato previsto é a obrigatoriedade de formação continuada de professores e de equipes de suporte para receber estudantes com deficiência. A proposta está agora na Comissão de Finanças e Tributação. Deve seguir depois para a Comissão de Constituição e Justiça. Da Rádio Câmara de Brasília, Agui Pontes.
19: Segurança Pública.
21: O projeto de Átila Lira, do PP do Piauí, tipifica como crime o descumprimento de medidas cautelares alternativas à prisão. O texto pune com reclusão de 2 a 5 anos o infrator que, por exemplo, romper a tornozeleira eletrônica ou descumprir horários de recolhimento.
20: Átila Lira argumenta que a legislação atual deixa as forças de segurança sem respaldo para prender em flagrante quem desrespeita ordens judiciais. Ele argumenta que a criação de um crime autônomo garante a prisão imediata e fortalece a eficácia das decisões da justiça.
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19: Saúde.
21: A Câmara analisa projeto que prevê treinamento de primeiros socorros para pais de recém-nascidos antes da alta hospitalar. O objetivo é evitar a morte de crianças, especialmente por engasgo, como informa o repórter Luiz Cláudio Canuto.
6: A Comissão de Saúde da Câmara dos Deputados aprovou o projeto que determina treinamento de primeiros socorros para pais ou responsáveis de recém-nascidos antes da alta hospitalar. O texto inclui no Estatuto da Criança e do Adolescente a obrigatoriedade de hospitais oferecerem orientação e treinamento para isso, com ênfase em manobras para desobstrução das vias aéreas. O texto original da deputada Camila Jara, do PT do Mato Grosso do Sul, obrigava o oferecimento de treinamento antes da alta. A relatora, a deputada Marussa Boldrin, do Republicanos de Goiás, dispensa a obrigação se os pais ou responsáveis tiverem sido capacitados para isso no pré-natal. O deputado Padre João, do PT de Minas Gerais, leu o parecer na Comissão de Saúde no lugar da relatora e afirma que pequenos objetos podem ser fatais.
7: O engasgo, né? Popularmente o engasgo, que é sob obstrução das vias respiratórias, até por aleitamento, sobretudo mamadeira ou bico, ou pequenos alimentos. Os dados que só em 2024 tivemos 300 óbitos de crianças. E olha que com treinamento você salva essa vida. Isso aconteceu comigo recente, numa reunião. Uma pessoa adulta, ao alimentar, estava na mesa do refeitório, engasgou com o alimento. Teve um colega que era também devidamente capacitado, salvou a pessoa. Quando ela torna obrigatório, é o momento que os pais estão empolgados com a criança, estão muito propícios a acolher esta formação. E que, de fato, como vimos, salva a vida.
6: Há cerca de 300 mortes de crianças com menos de um ano no país em 2024 por engasgo, são dados do Ministério da Saúde. A orientação é uma medida de proteção à vida e à saúde das crianças nos primeiros meses de vida, na opinião da relatora Marussa Boldrin. A proposta que determina treinamento de primeiros socorros para pais ou responsáveis de recém-nascidos antes da alta hospitalar ainda precisa passar pelas comissões de Previdência, Assistência Social, Infância, Adolescência e Família e de Constituição e Justiça. Para virar lei, precisa ser aprovada pela Câmara e pelo Senado. Da Rádio Câmara de Brasília, Luiz Cláudio Canuto.
19: Agricultura.
20: Marcelo Moraes, do PL do Rio Grande do Sul, é contrário à portaria do Ministério da Agricultura que estabelece novas regras para a classificação e comercialização de morangos. Na visão do parlamentar, as exigências aumentam a burocracia e os custos para os produtores.
21: Marcelo Moraes argumenta que as regras podem provocar a rejeição de lotes e prejuízos, principalmente para pequenos e médios produtores. O deputado também alerta para possíveis impactos na oferta de morangos e nos preços ao consumidor.
20: André Abdon, do PP do Amapá, apoia projeto que suspende decreto do governo federal responsável por ampliar a estação ecológica de Taiamã, localizada nos municípios de Cáceres e Poconé, em Mato Grosso. Com a mudança, a unidade de conservação passou a ter cerca de 68 mil hectares.
21: André Abdon considera que a ampliação precisa ser revista diante dos impactos sobre propriedades rurais e atividades de pecuaristas e pescadores. A justificativa do projeto também questiona o processo de consulta pública realizado antes da edição do decreto do Executivo.
19: Previdência.
20: Aline Gurgel, do União do Amapá, defende o projeto que regulamenta a aposentadoria especial dos agentes comunitários de saúde e dos agentes de combate às endemias. A proposta prevê aposentadoria a partir dos 50 anos para mulheres e 52 para homens, com pelo menos 20 anos de atividade na função.
21: O projeto também permite a aposentadoria com 15 anos de atuação como agente, somados a 10 anos de contribuição em outra atividade. Aline Gurgel lembra ainda que a proposta proposta garante que o benefício seja integral e tenha os mesmos reajustes dos salários dos profissionais que estão na ativa.
4: Trabalho.
20: A Comissão de Constituição e Justiça aprovou uma proposta que integra servidores de ex-territórios à União. A repórter Paula Bittar acompanhou a votação.
8: A Comissão de Constituição e Justiça da Câmara aprovou uma proposta que permite que agentes públicos dos ex-territórios do Amapá, de Rondônia e de Roraima optem por receber remuneração da União. A medida alcança servidores da ativa e aposentados. Para ter esse direito, o agente público deverá ter trabalhado no território ou mantido vínculo com a administração pública local até 10 anos após a transformação do território em Estado. A proposta também pode aumentar a remuneração de algumas categorias, como policiais e bombeiros militares. De acordo com o relator na CCJ, deputado Acácio Favacho, do MDB do Amapá, o texto mostra-se compatível com os princípios constitucionais que asseguram segurança jurídica, tratamento isonômico entre servidores públicos e valorização do serviço público.
9: A ampliação do período de enquadramento para os 10 primeiros anos de criação dos Estados mostra-se compatível com a própria lógica da Constituição de transição administrativa adotada pela União no processo de consolidação federativa dessas unidades federadas.
8: Rondônia foi transformada em Estado em 1981. A União pagou a folha salarial local durante 10 anos após essa mudança. Amapá e Roraima foram transformados em estados pela Constituição de 1988. Nesses casos, o período de transição foi de apenas 5 anos. Poderão integrar o quadro em extinção da União servidores públicos federais e municipais e policiais que trabalhavam nos ex-territórios até a transformação em estado. Servidores admitidos pelo Amapá e por Roraima até outubro de 1998, servidores admitidos por Rondônia até dezembro de 1991 e pessoas que mantiveram relação de trabalho efetiva ou não com a administração pública dos ex-territórios, estados ou municípios. O agente público deverá ser enquadrado no cargo ou emprego de origem ou em outro equivalente. Nos casos de desvio de função, o enquadramento poderá ocorrer em cargo equivalente às atividades efetivamente exercidas. Para isso, a pessoa deverá comprovar a escolaridade ou a habilitação exigida à época. O texto também garante o pagamento das gratificações e outros valores relacionados ao cargo ou emprego em que o servidor for enquadrado. Os servidores continuarão trabalhando para os estados ou municípios até serem aproveitados por um órgão federal. Nesse período, o estado ou município não terá custo com essa cessão. A proposta estabelece que soldos adicionais, benefícios, indenizações, vantagens e demais direitos remuneratórios dos policiais e bombeiros militares dos ex-territórios do Amapá, de Roraima e de Rondônia, incorporados ao quadro em extinção da União, não poderão ser inferiores aos pagos aos policiais e bombeiros militares do Distrito Federal. Essa regra vale para militares da ativa, reformados, da reserva remunerada e pensionistas. O deputado Dorinaldo Malafaia, do PDT do Amapá, considerou que a proposta retira servidores de um limbo jurídico.
23: A transição que se fez de território para Estado, infelizmente, não cumpriu um papel importante que foi valorizar e acolher esses servidores do ex-território que ficaram no limbo jurídico, que ficaram para trás, que tiveram perdas sociais, econômicas e que, portanto, essa emenda parlamentar, ela possibilita essa correção.
8: A deputada Silvia Cristina, do PP de Rondônia, também defendeu que a PEC faz justiça.
24: Nós não falamos simplesmente de uma questão administrativa ou remuneratória. Nós estamos falando de uma história de reconhecimento e, acima de tudo, de justiça. Nós estamos falando de homens e mulheres, trabalhadores, que trabalharam para uma construção de todos esses estados, que prestaram serviços políticos justamente durante um período de profunda transformação institucional, quando deixamos de ser território federal e passamos à condição de Estado.
8: A análise da admissibilidade pela CCJ é apenas o primeiro passo na Câmara. Agora, a proposta ainda precisa passar por uma comissão especial e pelo plenário em 2 turnos de votação. Como veio do Senado, caso não seja modificada pelos deputados, segue então a promulgação. Da Rádio Câmara de Brasília, Paula Bittar.
21: A falta de profissionais qualificados em pequenos municípios motivou a apresentação de projeto de Emidinho Madeira, do PL de Minas Gerais. A proposta permite, em situações excepcionais, que servidores públicos sejam pagos com recursos de parcerias firmadas com organizações da sociedade civil.
20: O projeto exige que não haja conflito de horários entre as atribuições do cargo público e as atividades desempenhadas no âmbito da parceria. Emidinho Madeira avalia que a proibição atual dificulta a execução de serviços de saúde, educação e assistência em cidades com pouca mão de obra especializada.
21: A formalização e o incentivo à garimpagem artesanal no Médio Jequitinhonha, em Minas Gerais, é o objetivo de projeto de Gilberto Abramo, do Republicanos. A ideia é priorizar os donos de terras e as cooperativas da região na hora de pedir a autorização para garimpar em terrenos pequenos de até 15 hectares.
20: Gilberto Abramo entende que desburocratizar a regularização é essencial para movimentar a economia e tirar trabalhadores da informalidade. Segundo ele, a medida exige respeito às questões ambientais, promovendo a recuperação de terrenos degradados e o uso de técnicas mais sustentáveis.
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11: 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Todas as coisas cooperam para o bem dos que amam a Deus. 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
11: 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Todas as coisas cooperam para o bem dos que amam a Deus. O que Deus faz, hoje você não entende, mas entenderá depois.
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10: Boa noite, pessoal. Léo Siqueira, a partir de agora com você aqui na Portal FM.

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1: Dá pra ser boca de Deus pra quem tá do lado, dá? Diga pra ele, agora diga com força, com graça, diga adore, que ele cuida nos mil.